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6: O cenário político internacional ganha destaque com o avanço do presidente dos Estados Unidos, Donald Trump, na América Latina. 14 países da região teriam aderido a uma iniciativa de Trump contra facções criminosas, como o PCC e o CV, surpreendendo o Brasil, que não faz parte do grupo. Paralelamente, na Assembleia Geral da ONU, o presidente brasileiro Luiz Inácio Lula da Silva fez um discurso contundente, criticando as guerras e defendendo a soberania do Brasil no cenário global. A economia brasileira também foi pauta, com o governo reduzindo a previsão do PIB para 2%.
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7: 9 e 8.
8: Boa noite.
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5: O presidente da Ucrânia, Volodymyr Zelensky, fez um apelo veemente à comunidade internacional, solicitando que os países limitem o comércio com a Rússia. Segundo Zelensky, manter relações comerciais com Moscou significa prolongar o conflito que assola a Ucrânia. Em outras notícias internacionais, o ministro da Defesa israelense, Israel Katz, reafirmou que as colinas de Golã farão parte de Israel para sempre. Uma declaração que pode reacender tensões na região.
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6: 9:27.
7: Boa noite.
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2: Esse foi mais um bloco do Love Music. Voltamos já.
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4: Boa noite.
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2: Que bom ter a sua companhia. Vem que tem mais aqui no Love Music.
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1: 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Que pena, gente. Voltaremos no próximo programa com mais.
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3: 10 e 2.
5: Boa noite.
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6: 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Antes de partir para uma viagem mais longa, previna-se levando em seu carro bebidas e petiscos para matar a fome, caso não encontre um lugar na estrada para comer. Assim, pelo menos, você saberá a procedência dos alimentos e não passará por apuros, como uma intoxicação alimentar. 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
2: Hora certa.
3: 22 horas e 19 minutos.
4: Boa noite.

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1: Oi, amigo ouvinte. Que prazer tê-los aqui na nossa programação. Mais um Falando de Amor começando a partir de agora. Eu sou a Aline Mota e vamos juntos viajar, abrir aquele baú e recordar grandes canções. Do passado ou do presente, não importa. É romantismo, a gente manda aqui pra você. Porque o passado não importa mais, o futuro ainda pertence a Deus. O hoje é o que tá valendo pra agora. É o que tem pra hoje, né? Já dizia o ditado. Sejam todos bem-vindos. 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
5: Hora Certa. 22 horas e 34 minutos.
6: Boa noite.
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7: É isso aí, de volta com você no melhor do romantismo da programação. E dizem que o amor é cego, mas ele não é cego, gente. Ele enxerga além das aparências. Ele domina o coração para elevá-lo, não para destruí-lo. Falando de amor, aqui não para com as melhores músicas.
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2: Hora certa.
3: 22:49.
4: Boa noite.
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6: 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Continua com a gente na programação.
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6: Hora certa!
7: 23:04.
8: Boa noite.
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4: Certa! 23 horas e 17 minutos.
5: Boa noite.
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7: Eita, que eu estou de volta com você que tá aqui no romantismo. 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Continua com a gente na programação.
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3: Hora Certa.
4: 23:31.
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6: É isso que eu falo, as melhores músicas passam por aqui, você tá curtindo com a gente.
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5: Certa! 23 horas e 46 minutos.
6: Boa noite.
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1: 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Filtro de ar, óleo e combustível. 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
2: Hora Certa. 23:58.
3: Boa noite.
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5: Aline Mota com você e o que você quer ouvir, toca aqui no Romantismo. Vamos então continuar com aquela coisa gostosa que se chama amor.
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3: 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Quando estiver em outra cidade, vai ser preciso arriscar na hora de abastecer, já que não poderá contar com seu posto de confiança. 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
5: Hora Certa.
6: 0h14.
7: Boa noite.
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9: Eita, que eu estou de volta com você que está aqui no romantismo. Beijo para todo mundo. Continua com a gente na programação.
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1: Meus queridos, eu fico por aqui. Volto na próxima edição com muito mais. Nossa, muito obrigada e até a próxima, hein? Tchau, tchau.
0: 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Até nossa próxima edição.

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1: Meia-noite e 28.

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1: Olá, ouvintes, grande abraço. Eu quero falar hoje sobre algo extremamente perigoso: falsidade. Você conhece alguém falso? Você já foi vítima de falsidade? Em Mateus capítulo 10, verso 16, Jesus fala que nós devemos ser simples como a pomba, porém prudente como uma serpente. Só através da prudência, do cuidado, do estar atento, é que nós conseguimos decifrar onde estão os sinais de falsidade. Devemos reconhecer que uma mulher conhece isso com muito mais facilidade do que o homem, mas o fato é que muitas pessoas sofrem diariamente por lidarem com pessoas falsas, pessoas que não conseguem atrair o mínimo de confiança possível. Para pessoas como esta, você precisa ter todo o cuidado possível, porque Jesus já alertou: a nossa prudência tem que ser igual a serpente. A serpente é um animal astuto e muito prudente. Nunca é demais alertar, muito cuidado. A falsidade já destruiu amizades, destrói casamentos, destrói famílias e pode acabar com a sua vida. Que Deus te abençoe.
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1: Olá, ouvintes, grande abraço. Eu quero falar hoje sobre algo extremamente perigoso: falsidade. Você conhece alguém falso? Você já foi vítima de falsidade? Em Mateus capítulo 10, verso 16, Jesus fala que nós devemos ser simples como a pomba, porém prudente como uma serpente. Só através da prudência, do cuidado, do estar atento, é que nós conseguimos decifrar onde estão os sinais de falsidade. Devemos reconhecer que uma mulher conhece isso com muito mais facilidade do que o homem, mas o fato é que muitas pessoas sofrem diariamente por lidarem com pessoas falsas, pessoas que não conseguem atrair o mínimo de confiança possível. Para pessoas como esta, você precisa ter todo o cuidado possível, porque Jesus já alertou: a nossa prudência tem que ser igual a serpente. A serpente é um animal astuto e muito prudente. Nunca é demais alertar. Muito cuidado. A falsidade já destruiu amizades, destrói casamentos, destrói famílias e pode acabar com a sua vida. Que Deus te abençoe.
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Embora muitos dizem que a morte é a única certeza da vida, nunca estamos preparados para perder alguém que amamos. Nunca. 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Nunca. Pelo menos eu não estava. E ao me deparar com aquela notícia, eu fiquei devastado. Meu mundo caiu. 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
1: Olá, ouvintes, grande abraço. Eu quero falar hoje sobre algo extremamente perigoso: falsidade. Você conhece alguém falso? Você já foi vítima de falsidade? Em Mateus capítulo 10, verso 16, Jesus fala que nós devemos ser simples como a pomba, porém prudente como uma serpente. Só através da prudência, do cuidado, do estar atento, é que nós conseguimos decifrar onde estão os sinais de falsidade. Devemos reconhecer que uma mulher conhece isso com muito mais facilidade do que o homem, mas o fato é que muitas pessoas sofrem diariamente por lidarem com pessoas falsas, pessoas que não conseguem atrair o mínimo de confiança possível. Para pessoas como esta, você precisa ter todo o cuidado possível, porque Jesus já alertou: a nossa prudência tem que ser igual a serpente. A serpente é um animal astuto e muito prudente. Nunca é demais alertar. Muito cuidado. A falsidade já destruiu amizades, destrói casamentos, destrói famílias e pode acabar com a sua vida. Que Deus te abençoe.
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3: Bom dia.

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1: 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Dicas para uma viagem segura com o seu carro. Se o motor do seu carro conta com correia dentada, saiba que a maioria dos fabricantes indica a troca preventiva da correia dentada pelo menos a cada 50 mil quilômetros rodados. Mas mesmo com quilometragem menor, é importante uma revisão periódica. Problemas na correia podem ocasionar graves danos ao motor.
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0: onde é proibido o evangelho, a igreja se reúne em cavernas e lugares escondidos, mas eu acho que o que ecoa no coração da igreja hoje não é mais o ide de Cristo, é o volte. Há muitas situações em que a igreja precisa voltar ao evangelho puro e simples, voltar ao evangelho do perdão, da reconciliação. A igreja aprendeu muito a amar os perdidos. Agora ela precisa aprender a amar os achados. Que Deus abençoe e até o próximo momento.
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que saudades. 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Às vezes estou sorrindo. Sorrindo por fora e com o coração sangrando por dentro. 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

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Vai viajar? Não se esqueça de verificar a suspensão do seu carro. Muita gente não sabe, mas ela é tão importante quanto o sistema de freios para a sua segurança e merece cuidados especiais. Inspecione sempre os amortecedores, molas, buchas, bandejas, pivôs e terminais. 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

0: de Rick Renner. Olha essa música aí, ó. É da sexta-feira, viu? É, sextou, sextou, sextou. Sextou, sextou, sextou, sextou. Sextou, sextou, sextou, sextou. Vamos lá, no clima do sextou, ao som de Rick Renner, ó.
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abençoada seja a nossa sexta-feira. Bom dia, bom dia, bom dia, bom dia! Hoje, 25 de setembro de 2026, é mais um dia de presente para mim e para você, né? Do nosso Deus, que o nosso Pai nos proporciona. E a gente agradece a Ele, agradece a Deus, diga, agradece aí, agradece a Deus, diz assim, ó, obrigado, meu Deus, pela vida! Obrigado, meu Deus, pela vida! Agradeça. Fim de semana chegando. A hora que eu fui colocar as músicas do sexto, foi que eu vi uma das músicas aí, gente, é do Rick Renner, né? O saudoso Rick, que infelizmente faleceu essa semana, um acidente envolvendo um helicóptero, né? Da dupla com o Renner, né? O seu parceiro aí de muitos anos, né? E a música do sexto aí, uma das músicas é justamente do Rick e do Renner. Estamos aqui, a partir de agora, no programa do Léo Lima, com informação, prestação de serviço, direto de Recife, Pernambuco, para mais de

100 rádios parceiras. Brasil, Portugal, Angola e Itália. Muito obrigado pela parceria das emissoras. Obrigado pelo espaço nas rádios aí. Muito obrigado a você, responsável pela emissora na sua cidade aí e que tem o programa do Léo Lima. Muito obrigado mesmo. Gratidão. De coração, eu agradeço a você pelo espaço aí, né, de estar levando o nosso programa para tanta gente, né? São várias rádios aí. Tem rádio FM, tem rádio web. E tem até divulgadora de poste, aquelas rádios de poste. Tem também o programa do Léo Lima, que legal, né? Muito obrigado, tá? Deixa eu agradecer aqui, aproveitar e mandar um abraço aos amigos que estão acompanhando o programa. É, aqui no estado de Pernambuco, são várias emissoras, né? Eu falei algumas ontem. Deixa eu continuar aqui com a nossa listinha. Nós estamos aqui, gente, ó, na cidade de Belo Jardim, pela Rádio Nova Jardim. Também pela Rádio Renascer. Em Glória do Goitá, Rádio Sim FM. Em Jataúba, Rádio Mix Web. Na cidade de Paranatama, Paranatama FM 87.9. Em Barreiros, Nova Barreiros Web, Rádio Nova Barreiros Web. Na cidade de Carpina, Rádio Planalto FM. Em Escada, Difusora Metropolitana. Na cidade de Itacaratu, a Rádio Perfil FM 104.9. Estamos na cidade de Limoeiro, pela Rádio Ativa Limoeiro. Em Ribeirão, Rádio Cultura FM Pernambuco. E na cidade de Bom Jardim, pela CUT FM 98.5. São algumas emissoras, é uma pequena amostra onde estamos, porque a lista é grande, né? Muito obrigado, não me canso de agradecer. Estamos ao vivo também através das redes sociais. Você pode acompanhar o programa do Léo Lima diariamente, ouvir e assistir a gente pelo seu celular aí, pelo seu tablet, no computador, na TV, né? Pelas redes sociais aqui, ó. O Instagram, Léo Lima Locutor. 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Quem me seguir vai ganhar, alô. 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Estamos ao vivo também pelo Facebook. Tem a nossa página no Facebook. Blog do Léo Lima. Blog do Léo Lima no Face. E nas páginas parceiras. São várias páginas também conectadas ao nosso programa via Facebook. Tem muita gente ainda usando o Facebook, viu? É. Estamos pelo YouTube. Tem o nosso canal no YouTube. 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Então, não tem desculpa, né? São várias as maneiras, várias as possibilidades que você tem de acompanhar a gente todos os dias. Tá legal? Muito bem. Hoje, sexta-feira, tem a nossa neuropsicopedagoga Carla Patrícia explicando direito. Sexta-feira é dia do pastor Rodrigo Botelho, da Igreja Verbo da Vida, conversando com o pai. Tem o Órbita Geek com Antonione Rodrigues. Tem os convidados do Dr. Alexandre Araújo no quadro Saúde em Foco, nosso jornalista fisioterapeuta. Dr. Alexandre Araújo, toda sexta-feira tem um quadro Saúde em Foco aqui com a gente. Hoje também é dia do Ricardo Moura, nosso querido amigo português, coração brasileiro. Ricardo Moura com as notícias direto de Lisboa. Já já tem conexão Brasil-Portugal. São as atrações de hoje. E se você aí que está acompanhando o programa, se você quiser fazer uma reclamação, tem algo aí te incomodando na tua cidade, né? Tem algo que não está funcionando, você quer fazer uma reclamação, não importa a sua cidade. Eu estou aqui de Recife, tá? Mas qualquer parte do Brasil, você pode participar aí. 81-DDD-999-20-3300. Não fique com vergonha de participar não, tá? Quiser mandar um alôzinho, quiser fazer uma reclamação, um apelo, uma denúncia, feliz aniversário, o mesmo número. 81-999-20-3300. Vem

Sintonia. Vamos para nossa mensagem de hoje. Bom dia, meu amigo, minha amiga do rádio, da rede social, da internet. A partir de agora, tem a mensagem do dia, tem a nossa reflexão, o nosso momento tão especial, tão aguardado, né, pelas pessoas, esse momento aqui da reflexão do programa do Léo Lima. Obrigado, obrigado você que está compartilhando o nosso programa, você que

0: Clica aí na live, compartilhar, e você vai trazer novas pessoas para cá e vai ajudar o nosso crescimento, tá? O algoritmo, ele entende quando você comenta, você curte, você compartilha, que você está gostando. Entendesse? Então, se você puder conversar com a gente aqui, mandar um alôzinho, dizer tua cidade, quiser mandar um alô para alguém, quiser fazer uma reclamação, o mesmo número, tá? O mesmo número é o Zap, né? 81999203300. E você pode participar também pelas redes sociais. Combinado? Meus amigos, negócio seguinte. Nesta vida, a gente deve buscar uma evolução espiritual de diversas maneiras. E uma delas é eliminando sentimentos negativos que não contribuem em nada para o nosso dia a dia e que, pelo contrário, só atrasam nossa vida. E um destes sentimentos, sabe qual é, gente? É o rancor. O rancor é, na verdade, o ódio incubado no coração. Ou seja, é um ódio longa vida. Ódio longa vida. Acho que você nunca escutou essa expressão, não foi? Ódio longa vida. Então, a melhor maneira de eliminar este sentimento é o perdão verdadeiro, aquele do fundo de nossa alma. Sei que tem muita gente aí com pessoas na mente, pessoas, aquelas pessoas que você vai e volta, dá um giro e sempre lembra de alguém que te fez mal um dia, né? De alguma maneira, essa pessoa atrapalhou a sua vida. Essa pessoa te deixou decepcionado, essa pessoa te deixou com raiva, essa pessoa te deixou sem norte, essa pessoa te deixou sem emprego, essa pessoa te deixou sem dinheiro, essa pessoa te deixou, sei lá, faltando algo, né? E você guarda o nome dessa pessoa na sua mente. Não consegue tirar da sua mente, né? Não esquece essa pessoa, o mal que ela pode ter te... que ela te fez. E você não... você não sabe esquecer, né? Tá sempre em sua mente essa pessoa. Tô me ligando aqui agora. Gente, eu tô no ar aqui agora, tá? O momento agora é da reflexão, tá? Liga depois, tá bom? Então, se você aí que tá me acompanhando não tiver coragem de perdoar frente a frente aquela pessoa que lhe trouxe tantos problemas e rancores, pelo menos mentalize positivamente o perdão a ela, tá? E quando isso acontecer, você estará tirando um grande peso de suas costas. Aconteceu comigo esses dias, eu não sei se foi no SCC que eu falei esse depoimento, de uma pessoa que me fez mal lá no passado, lá em João Pessoa, onde eu morei, onde eu fui gestor de uma emissora de rádio, na Clube FM de João Pessoa. Essa pessoa me fez mal, muito mal, muito mal. Eu fiquei com um tempo ainda com essa pessoa na mente. Era a única pessoa na minha mente, assim, essa única pessoa que tem na minha mente que me fez mal. E eu ficava mentalizando essa pessoa o tempo todo. Inclusive encontrei em evento, em show e tal. Não fui nem dar um... Beleza? Legal? Pra você ver como é que tava o nível, né? Então, de uma hora pra outra, eu digo, sabe de uma coisa? Deixa esse camarada pra lá. E tirei da minha mente. Acabou-se. Tá perdoado. Tá? Então foi como eu falei aqui agora. Se você não tiver coragem de perdoar essa pessoa frente a frente, mentaliza assim: ó, Deus, essa pessoa está perdoada. Pronto. Como eu falei, você vai estar tirando um peso das suas costas, guardando isso. Até porque a pessoa que me fez mal lá atrás, ela até esqueceu já. Ela nem sabe, né? Mas quem bate esquece, né? Quem apanha não esquece. Não é assim? Então, vá em frente, acredite em você e acredite no seu talento para viver a vida em harmonia e paz. Se alguém te fez mal um dia, perdoa. Se você não quer ficar frente a frente, é só você e Deus. Perdoa essa pessoa, tá? Tenho certeza que vai melhorar demais a sua vida. Não fica guardando coisa ruim dentro, não. Vai por mim e seja feliz. Vamos lá. Acredite, acredite,
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1: 7 da manhã, 18 minutos, pelo horário de Brasília. Padre Zezinho, é oração pela família. Aumenta o som, aumenta o som. Tá começando a melhor sexta-feira da sua vida. Diga bem alto.

0: e que você tenha uma sexta-feira abençoada. 7h20, 7 da manhã, 20 minutos pelo horário de Brasília.
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2: Previsão do tempo para sexta-feira, 25 de setembro de 2026. Região Centro-Oeste, Campo Grande, Mato Grosso do Sul. Amanhece com céu encoberto nesta sexta-feira. À tarde, tempo aberto, com os termômetros marcando mínima de 18 e máxima de 33 graus. Umidade relativa do ar gira em torno de 100 a 30%. Formoso, em Goiás, comemora aniversário com céu predominantemente encoberto. À tarde, pode chover. Chuviscar, temperatura mínima é de 23 e a máxima de 36 graus. Umidade do ar varia de 80 a 30%. Região Nordeste, em João Pessoa, previsão de céu nublado a encoberto. Temperatura mínima na capital paraibana é de 23 e a máxima de 30 graus nas horas mais quentes do dia. A umidade do ar vai de 90 a 45%. Em Vitorino Freire, no Maranhão, tempo encoberto no dia do aniversário da cidade. Temperatura mínima é de 26 e a máxima de 36 graus. A umidade relativa do ar é de 80 a 50%. Região Norte, em Palmas, no Tocantins, sexta-feira com céu encoberto. Temperatura mínima é de 23 e a máxima 36 graus. A umidade do ar é de 80 a 30%. Sena Madureira, no Acre, canta parabéns com previsão de céu encoberto com chuvisco. Temperatura mínima é de 24 e a máxima de 37 graus. Umidade do ar varia de 95 a 30%. Região Sudeste, Vitória, no Espírito Santo, tem previsão de tempo fechado. Os termômetros registram mínima de 19 e máxima de 27 graus. Umidade relativa do ar vai de 90 a 60%. Mesquita, Rio de Janeiro, o dia de aniversário tem previsão de céu encoberto. Temperatura mínima de 18 graus e a máxima de 28. Umidade relativa do ar é de 90 a 60%. Região Sul, em Porto Alegre, Rio Grande do Sul, previsão de céu encoberto. Os termômetros registram mínima de 15 e máxima de 26 graus. A umidade relativa do ar fica entre 90 e 50%. Nova Aurora, no Paraná, sopra velinhas com céu claro. Os termômetros registrando mínima de 17 e máxima de 30 graus. A umidade relativa do ar oscila entre 100 e 50%. Você ouviu a previsão do tempo para esta sexta-feira, 25 de setembro de 2026, com informações do IBGE Cidades e do Instituto Nacional de Meteorologia, INMET, com redação de Lucília Araújo, da agência Rádio Gov, em Brasília, Ladimir Filipim.
0: Obrigado, Ladimir Filipim. A previsão do tempo para hoje, para sexta-feira, 7h24, pelo horário de Brasília, 7 da manhã, 24 minutos.
3: Alô?
0: Pra que o tempo tá nublado? Eu acordei hoje umas 5h30 da manhã com chuva, um toró, viu? Caiu um toró rápido assim, 5h30 da manhã mais ou menos. Torozão, aqui na região sul, né? Zona sul do Recife, né? Chuva. Aí deu uma paradinha, chuviscou novamente. Tá com previsão de chuva fraca, né? Pra Recife e região metropolitana. Chuva fraca, que pode bater lá no Itamaracá, Itapsuma, puxar até Cabo de Santo Agostinho, né? Toda a região metropolitana. Pode chover a qualquer momento hoje, né? Nesse momento aqui agora, nublado, tempo nublado na zona sul do Recife. 7h25, deixa eu correr aqui por causa da hora, pra variar, já tá estourado o horário. Líria Vuolo Tajima tá no Japão. Boa noite pra você aí, Líria. O nosso programa no outro lado do mundo, olha que beleza. A Maria José Conceição, bom dia. Bom dia, bom dia. Bom dia pro Valmir Gouveia. Oi, Valmir, bom dia, bem-vindo. A Jô tá em Portugal, sextou, Jô! Valeu! Tem aqui o Joruife, Tudo bem, Joruife? É o que tá escrito aqui, Joruife. Fernando Pereira e a esposa Linca Braga, bom dia pro Arlisson de Olinda, o Rafael Martins tá com a gente pela rádio De Volta ao Passado lá em Minas Gerais, o Ricardo, alô Ricardo, um abraço, também tá com a gente em Jaraguá do Sul, Santa Catarina, que beleza, deve tá fazendo um friozinho bom por aí, né Ricardo? A fisioterapeuta Sandra Lins, oi Sandra, bom dia pra você, meu irmão Marcelo Lira também tá por aqui, alô Marcelo Lira. Alô pra toda a família Lira aí. Viagem na Mente Tour, também por aqui no Instagram, muito obrigado. Quem tá me acompanhando no Instagram aqui, se puder compartilhar, compartilha aí, mande pra outras pessoas aí. Mande pra outras pessoas o nosso programa. Vamos trazer novos ouvintes pra cá, tá certo? Compartilha aí, você ajuda no crescimento aqui do programa do Léo Lima. Vamos pra agenda, já já tem mais alôzinho. Daqui a pouco eu mando mais alô pra você que tá ligadinho, ligadinha nesta segunda-feira. 25 de setembro. Passados quantos dias? Deixa eu ver aqui na minha listinha. 268 dias do ano, faltando 97 para acabar 2026. Estamos na edição 1945 do nosso programa. Primavera, lua crescente. Hoje é Dia Internacional do Farmacêutico. É Dia Nacional da Radiodifusão e do Rádio, esse veículo fantástico de comunicação, né? Que me conquistou assim desde 1989, tô no rádio, que beleza. Hoje é Dia Nacional do Trânsito. Os santos do dia: São Cléofas, Santo Alberto de Jerusalém, São Firmino, Santa Aurélia e Santa Neomísia e São Sérgio. Os fatos históricos desta data. Em 25 de setembro de 1935, Assis Chateaubriand inaugura a PRG3, Super Rádio Tupi do Rio de Janeiro. Mas tem uma rádio mais antiga ainda, viu? Que eu fiz parte, tive a honra de participar, tá? A Rádio Clube AM. Clube AM, Rádio Clube AM, o canhão do Nordeste. Tive o privilégio de trabalhar numa rádio centenária, uma rádio histórica. Né? A Rádio Clube de Pernambuco chegou primeiro do que a Super Rádio Tupi, tá? E inclusive o Assis Chateaubriand também, né? Comandante aí dos Diários Associados, né? O saudoso Assis Chateaubriand. E a Rádio Clube AM também fez parte aí desse conglomerado de emissoras dos Diários Associados. Saudosa, né? Saudosa, né? Saiu do ar na AM, tá só na internet, futebol, aquela coisa, tocando música, tá? Mas não é o canhão, né? No meu tempo ali, a rádio chegava, eu tava em Recife, a rádio recebia ligação de ouvinte da Bahia, de Fortaleza. 100 quilos, gente. 100 quilos de potência. A rádio tinha 100 quilos de potência no AM. Era um verdadeiro canhão do Nordeste. Então hoje é o dia do rádio. Em 1967, Carlos Lacerda e João Goulart emitem nota conjunta no Uruguai, defendendo a frente ampla contra a ditadura militar brasileira. Já em 25 de setembro de 1978, o voo Pacific Southwest Airlines 182, um Boeing 727, colide no ar com um Cessna 172 e cai em San Diego, matando 144 pessoas. Que doideira, hein? Vamos falar agora dos aniversariantes do dia. Se você quer parabenizar alguém, a hora é agora. Manda pra cá o nome. Quiser parabenizar uma pessoa da sua família, uma pessoa do trabalho, da escola, enfim, da sua rua aí. Quiser mandar os parabéns, a hora é agora. 81999203300. 81999203300. E nós temos um quadro que se chama De Quem É Essa Voz. A gente coloca aqui falas de personalidades que estão aniversariando hoje. Aí você escuta aí, se você sabe quem é ou acha que sabe, dá o teu palpite. Essa pessoa pode estar por aqui ou já pode ter partido também, tá certo? Vamos lá? Vamos brincar?
1: De quem é? De quem é essa voz?
3: Ó, carnaval, minha história com carnaval é... Eu desde que 3 anos de idade...
4: Não.
3: Sim. Minha família é diretora de um bloco afro, bloco cultural lá de Salvador. E não tinha como eu não entrar na música, porque minha casa tinha vários instrumentos de percussão, minha mãe era diretora de um bloco, meu tio era cantor da timbalada, Ninha, que cantava a música Bebeu Água, tá com você.
4: Olha.
1: De quem é? De quem é essa voz?
5: Quando eu vou tratar de um determinado assunto, eu gosto muito de chegar perto de quem está vivendo aquilo. Então, por exemplo, em O Clone, eu falei sobre dependência química. E até então eu só sabia sobre dependência química aquilo que eu ouvia da polícia, dos médicos. Não, eu queria ouvir quem vivia aquilo. Por isso que eu fui às clínicas, olho no olho com as pessoas que viveram aquilo. Como é que elas começaram, o que é que elas sentiram, como é que elas viviam aquilo. Esse é o meu método de trabalho.
1: 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De quem é essa voz?
0: De quem é essa voz? 81999203300. Manda pra cá o nome do aniversariante também, se você quiser que eu parabenize, que eu falo já já. Antes, deixa eu dar dicas aqui dos aniversariantes famosos de hoje. A primeira voz é de um cantor. É. Quem é esse cantor? Fez sucesso aí, fez e faz sucesso, principalmente no carnaval, né? O carnaval tem vários sucessos aí, várias músicas virais, né? Quem é esse cantor e músico? E a segunda voz? A segunda voz é de uma autora de telenovelas. Uma autora de telenovelas. Sabe ou não sabe? 81999203300. Outros aniversariantes, o médico, antropólogo, etnólogo e ensaísta brasileiro Roquete Pinto estaria aniversariando hoje. O ator e humorista Milton Carneiro, não confunda com o prefeito aqui de Jaboatão, o saudoso Milton Carneiro, tá? É Milton com M de Maria, Milton Carneiro, ator e humorista. Ele morreu em 99. Pra você lembrar aí dele, ele era o assistente do professor Raimundo, o Atanagildo, lembra? Porque o professor Raimundo ficava lá, tinha um cara de lado dele, abria a porta, fechava, né? Entrava gente. Bom, estaria aniversariando hoje o Milton Carneiro. O ator e cineasta Michael Douglas. Michael Douglas? Deixa eu olhar aqui o negócio. Michael Douglas está completando hoje 82 anos. Caramba, vários filmes top, hein? Muito bom, Michael Douglas, 82 anos. Quem mais? Tem mais gente aqui? Tem, a lista é grande hoje. Will Smith, o ator e rapper, está aniversariando. Catherine Zeta-Jones, a atriz britânica. Eita, rapaz, um bocado de gente boa aqui, ó. Os nossos amigos. Meu amigo Gel do Acordeon está aniversariando hoje. Deixa eu mandar aqui os parabéns para ele, peraí. Caramba, Gel, ó. Gel é gente fina. Deixa eu mandar aqui. Deixa eu mandar aqui os parabéns para os meus amigos aqui, aniversariantes do dia. Deixa eu mandar aqui os parabéns para o... esse grande músico, cantor, toca acordeon, né? O Gel do Acordeon tá aniversariando hoje. Gente finíssima, passou por várias bandas, né? E tem a carreira aí com ele e seus manos, Gel e seus manos, né? Alô, Gel, um abraço, irmão, da cidade de Jabotão dos Guararapes. Ó, o professor Gilson Moraes foi meu professor, ele é professor de francês, ele, viu? E professor de outras matérias também. Gilson Moraes, um abraço, professor Gilson, aquele abraço, tudo de bom. Dois grandes radialistas aniversariantes hoje, ó. O Wellington Araújo. Alô, Wellington Araújo! Um grande abraço pra você, meu irmão. Saúde e sucesso na sua vida. E outra fera também do rádio. Tive o prazer de trabalhar com ele. André Luiz Cabral. Alô, André Luiz Cabral. Lá da rádio CBN Recife. André Luiz Cabral. Trabalhei com ele na Rádio Clube e na TV Nova. Gente da melhor qualidade. Então, o Wellington Araújo, André Luiz Cabral, dois grandes cronistas aqui de Pernambuco, aniversariantes do dia. Parabéns pra vocês, felicidades aí, tudo de bom. Tem aqui o Aderson, nosso amigo Aderson, tá mandando aqui os parabéns pra Rafael da Coca-Cola. Alô, Aderson, um abraço pra você e os parabéns pro Rafael da Coca-Cola, que tá aniversariando hoje. Alô, Rafael, parabéns, felicidades na sua vida, tudo de bom, tá? Hoje é seu aniversário, parabéns! Saúde, sucesso, 7h34, pelo horário de Brasília, 7h34. O tempo passa e tudo que vem também vai. Por isso, devemos aproveitar cada segundo que vivemos ao máximo. Pense nisso!
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0: 7:36. Ao vivo, programa do Léo Lima até às 8:00 AM, tá? Estamos ao vivo, direto de Recife, Pernambuco, para todo o Brasil, para todo mundo, através da internet, numa distância que nos separe, né? É isso? A gente chega longe com o nosso programa. Muito obrigado pela sua audiência, pela sua preferência. Daqui a pouquinho tem Órbita Geek com Antonione Rodrigues. Já, daqui a pouquinho tem ele aqui dando dicas para o seu fim de semana, né? É, séries, filmes, stream, cinema. Ele tá com a gente aqui, tá? Dando dicas para você aqui no programa do Léo Lima. Órbita Geek com Antonione Rodrigues, em instantes. Daqui a pouco tem a doutora Carla Patrícia, nossa neuropsicopedagoga, com o quadro Explicando Direito. Explicando Direito, já já, com a Carla Patrícia. O pastor Rodrigo Botelho, da Igreja Verbo da Vida, conversando com o Pai. Daqui a pouquinho também, daqui a pouquinho. Acabou? Faltou mais. Ah, sim, tem o Ricardo Moura. O Ricardo Moura é de Portugal, o nosso português, com as notícias direto de Lisboa, direto da Rádio Dreams FM. Já já tem informações da Europa aqui para nós. E para você participar, 81-DDD-999-20-3300.
9: Alô?
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0: Deixa eu mandar aqui alôzinho. O nosso Instagram, você pode seguir a gente aqui, Léo Lima Locutor. Léo Lima Locutor, quem me seguir vai ganhar alô. Deixa eu mandar um bom dia aqui pro MacGyver, o Jonathan Carvalho. Oi, Jonathan, bom dia. Bom dia, bom dia. O Wellington Lima. Alô, Wellington, um abraço, meu irmão. Cássio Will vai ganhar alô. Deixa eu mandar um bom dia aqui pro MacGyver, o Jonathan Carvalho. Oi, Jonathan, bom dia. Bom dia, bom dia. O Wellington Lima. Alô, Wellington, um abraço, meu irmão. Cássio Wilker também tá com a gente, de Jaboatão. Suelen Roberta. Oi, Suelen, bom dia pra você, Suelen. Muito obrigado pela audiência. Deixa eu descer aqui as mensagens no nosso WhatsApp. 81999-20-3300. Deixa eu ver aqui. A Hilda mandou mensagem aqui, Hilda. Oi, Hilda, bom dia pra você, Hilda, em Igaraçu. Bom dia, obrigado. Um bom dia aqui pra Ana de Agrestina. Oi, Ana, bom dia pra você. Bom dia, bom dia, bom dia. O Charles das Cuecas, vendedor de cuecas lá no Rio de Janeiro. Tá curtindo o programa, olha a cueca. Um abraço, meu irmão. Um abraço pra você, tá? O Ricardo, Alice, Ellen, lá em Jaraguá do Sul, ali pertinho de Joinville, né? Santa Catarina, estão acompanhando a gente através da Rádio Sim, de Glória do Goitá, Pernambuco. Aquele abraço. Fátima, de Beberibe, Recife. Oi, Fátima, bom dia, bom dia, bom dia. Eusébia tá em Jurema. Oi, Eusébia.
11: Bom dia, Léo. Jesus abençoe este dia, sua vida, sua saúde e o seu trabalho, tudo de bom na sua vida.
0: Obrigado, querida.
11: Um alôzinho todo especial para todos os seus ouvintes. E um grande e abençoado dia com Jesus no seu coração.
0: Amém. Alô, Walter Jackson, aquele abraço. Tá ligadinho com a gente. Cadê o Marcílio, o homem do tempo em São Paulo? Eu falei o que aqui? Tá errado o que, homem? Peraí. Não, é segunda, não, é sexta. E tá errado aonde? Peraí. Tá errado alguma coisa aqui, é? Eu falei segunda, foi? Cadê aqui? Deixa eu ver se tá errado, minha listinha tá errada aqui. Deixa eu ver uma coisa aqui. Não, tá certo. Depois tu me diz, Márcio. Tô entendendo não que tu falasse não. Vamos lá. Deixa eu... Cadê? Cadê o áudio do Marcílio? Vai, Marcílio! Fala, homem!
12: Bom dia, Léo Lima. Sextou, Léo? Sextou.
13: Olha só como é que eu tô. Sextou. Olha só como é que eu tô.
12: É isso aí, Léo Lima. São Paulo agora amanheceu aí sem chuva, né? Tá nublado, 17 graus, vai até 27. Tá um ventinho geladinho. Mas tá, tem uma possibilidade de uma chuvinha aí, né? E estamos no Na primavera. É isso aí, manda abraço pro outro legal de Tijota França, Pedro Balto, Net Teatria, tem o Sivalto, Magaia Produções. Tem também o Ricardo Moura da Rádio Limes e a professora Dano, TV da Vera e Muribara. Esse aí é o juízo. Falou, Dalima, bom final de semana.
0: Valeu, meu irmão. Aquele abraço pra você, grande Marcílio de São Paulo. Ele tá digitando aqui. Fiz uma pergunta e tá trazendo a resposta já. Aquele abraço pra você, viu? Deixa eu ver aqui. Ana Nery mandou áudio. Vai, Ana!
9: Bom dia, Léo Lima. Bom dia a todos os seus ouvintes, diretamente de Brasília para o mundo.
0: Olha!
9: A voz de hoje é da Glória Pérez. Uma das vozes. Agora tô na dúvida. Se o outro cantor é Pipo Max, filho de Bel Max.
0: É?
9: Se não for, me perdoe, certo?
0: Como diz o Faustão, errou!
9: Beijo.
0: Errou!
9: Riso. E sextou.
0: Sextou, né?
9: Beijo. Tô em cima da cama, no hotel.
0: Olha.
9: Pensando em tomar banho.
0: Olha.
9: E tomar café da manhã.
0: Isso, vai se embora.
9: Beijo.
0: É bom o café da manhã de hotel, hein? Putz. É bom demais. Aqueles ovos mexidos com creme de leite, né? É uma delícia. Deixa eu mandar aqui também, deixa eu mandar os parabéns para nossa amiga de Jaboatão dos Guararapes, Luísa Lima, lá no cerimonial da Prefeitura do Jaboatão. Luísa Lima tá aniversariando hoje. Alô, Luísa Lima, parabéns para você, gente boa. Parabéns para você, aniversariando numa sexta-feira. Ah, que beleza. Curta seu dia, tá? Curta seu dia. Tudo de bom, você é sangue bom. Luísa Lima, feliz aniversário pra você, tá bom? Parabéns. 7h42, deixa eu ver mais aqui, deixa eu dar uma descidinha nas mensagens. O Marcos Eusébio tá em Agrestina. Aquele abraço.

0: Cadê o Marcelo digitou aqui? Depois você viu, você falou segunda, mas corrigindo na hora. Ah, tá, tá certo. É, a gente fala, lembrou e te corrige. Um abraço, meu irmão. Deixa eu trazer um rapaz aqui que ele apareceu por aqui. Cadê? Deixa eu ver a participação dele. Ele quer participar do programa? Então, eu pergunto daqui, você responde daí. Alô, Sival! Sextou, Sival!
1: Léo!
0: Oi!
1: Sextou!

0: engordar.
1: Vai, Nu!
2: Bora lá!
3: Nu, sexta, sexta, sexto. Todo mundo!
4: Together, é o carro! Siga!
3: Nu, sexta, sexta, sexto.
4: Pedrinho! Um abraço pra você, Lato, um abraço pra os ouvintes, também um abraço pro Yuri, pra você, pra sua filha.
1: Um abração pra Jô de Portugal, pra Naneri, pra Fátima de Beberibe, pra Paz e Silva Parleão, MacGyver Produções, o Viratã de Castro Rasgueiras, Jorge de Garaçu, Marcelo de São Paulo, também pra Fico Marcos Filho da Central, da mídia, pro Alisson, o Jota França, o Lucas Nascimento, pra Ricardo Moura, pra Maria Helena, pra Demilta, pra Lília, Buolo, Tajima, pra Nádia Cristina,
4: e pra Mica,
1: e pra você, Léo,
4: e fique com ele,
1: vai, vai,
2: valeu, gente. Obrigado. Valeu, Sival. Valeu, Pedrinho. Beijo no coração de vocês aí, tá? 7 da manhã, 44 minutos pelo horário de Brasília. Daqui a pouquinho a gente manda mais alô, tá certo? Já já tem mais alôzinho.
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6: Oi, eu sou Fabiola Altran e estes são os destaques de hoje. Banco Central reduz de 2% para 1,8% a projeção de crescimento da economia brasileira em 2026. Já a estimativa de inflação para o fim do ano permaneceu em 5,2%. Governo federal deve manter por mais 30 dias o subsídio de R$ 2,12 no litro do diesel. É o que afirmou o ministro do Planejamento e Orçamento, Bruno Moretti. No Porto de Santos, litoral paulista, a Receita Federal apreendeu 200 mil cigarros eletrônicos contrabandeados. A carga saiu da China e tinha como destino Montevidéu. Corinthians e São Paulo disputam a primeira partida da final do Brasileirão Feminino no sábado. O jogo na Neoquímica Arena é às 16h30. Zinedine Zidane estreia hoje no comando da seleção da França contra a Turquia, na Liga das Nações. No fim de semana, destaque para os jogos entre Inglaterra e Espanha, no sábado, e para Noruega e Portugal, no domingo. Da Rádio 2, Fabiola Altran.
2: Obrigado, Fabiola! 7h45, falando em seleção, falando em futebol, o Brasil está jogando, né? A nova fase aí da seleção brasileira, o Ancelotti, né, convocando aí novos jogadores, caras novas na nossa seleção, tá jogando com a Austrália, 33 minutos do primeiro tempo do amistoso, 0x0, 0x0, Brasil e Austrália, o jogo é lá na Austrália, né, é na Austrália o jogo, né, acho que é isso lá, deve ser lá mesmo, tá 0x0, né, e dia 3 de outubro, no sábado, né, antes da eleição, tem Índia e Brasil, 11 da manhã. Por enquanto, 33 minutos do primeiro tempo, Austrália 0, Brasil 0. Gente, deixa eu tocar um pedacinho de uma música aqui, só um pedacinho, porque infelizmente não posso tocar muita música, porque senão a live cai. Mas só um pedacinho. Você lembra dessa música aqui, ó, no clima da sexta-feira? Você lembra dessa música? Vê se você lembra. Só um pedacinho, tá? Ontem tivemos uma triste notícia da morte desse cantor. Você lembra? Lembra dessa voz? Um grande sucesso! Vai!
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2: Esse cantor e compositor Roberto Miller, o Pingo de Ouro, morreu ontem aos 89 anos. O cantor nascido em Piracuruca, no Piauí. Inclusive já tivemos uma rádio retransmitindo a gente nessa cidade, né? Piracuruca, no Piauí. Ele estava internado com pneumonia em Recife e enfrentava complicações de saúde após sofrer 3 AVCs. Ele estava acamado, gente, há muitos anos. Estava bem mal há muitos anos. Passou um tempão internado. Infelizmente veio a falecer no dia de ontem em um hospital de Recife, aqui de Recife. Então, os nossos sentimentos aí para a família do cantor Roberto Miller, de inúmeros sucessos, né? Olha pra aí.
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2: Eita, rapaz. Só lembranças aí, né? É isso aí. Um grande sucesso, o cantor Roberto Milho, seu bigodão aí, né? Quem lembra dele, hein? Cabelo de ladinho assim, com bigodão. Infelizmente, nos deixou no dia de ontem. 7h48, pelo horário de Brasília. Já vi que vai estourar o horário. Deixa eu chamar quem agora? Deixa eu ir chamar logo o Órbita Geek, que já tá prontinho aqui. O Antonione Rodrigues.
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8: Fala, meu querido Léo Lima, fala todo mundo ligado no programa desse cara maravilhoso Sextou. E quando é sexta-feira, eu, Antonione Rodrigues, estou aqui para dar dicas a vocês. E a dica de hoje, você não precisa ir pro cinema, é só o conforto do celular com o botãozinho aí, ó, na Netflix, direto de casa, viu? E eu tenho certeza que você já assistiu a Fantástica Fábrica de Chocolate, porque tem super a ver com eles. A dica de hoje é o Wonka, o Bilhete Dourado, um reality inspirado diretamente no universo maluco de Willy Wonka, da Fantástica Fábrica de Chocolate. É claro que eu tenho certeza que você já assistiu as duas versões, se não, corre pra assistir. Aqui, a coisa fica séria. Várias duplas que encontraram o desejado Bilhete Dourado entraram na competição cheia de provas, estratégias, planos e, claro, muita, mas muita confusão. As provas são inspiradas em momentos e elementos do filme de Wonka, colocando os participantes em desafios que parecem ter saído diretamente da Fantástica Fábrica de Chocolate, minha gente! É incrível! Tem truques que até agora eu tô tentando desvendar como foi feito. E o prêmio? Uma bolada de 3 milhões de dólares distribuídos ao longo de 30 anos. Ou seja, é confusão, competição e dinheiro pra deixar qualquer um maluco. Ai, não pensa que é só a gente correndo atrás de chocolate, não. Tem estratégias, alianças, tretas, reviravoltas e até os nossos queridos, amados Umpa-Lumpas dando as caras nessa loucura toda. Tem o Umpa-Lumpa original da primeira Fantástica Fábrica de Chocolates. E a melhor parte, todos os episódios já estão disponíveis na Netflix. Então, prepara a pipoca, pega o seu chocolate e vai assistir e descobrir quem vai conseguir sobreviver à Fábrica de Chocolates e levar essa bolada em dinheiro pra casa, pessoas e não pessoas, coisas e não coisas, geeks e não geeks, nerds e não nerds. É isso aí, Léo. Até a próxima semana. Tô por aqui de novo pra trazer mais dicas pra vocês. E tu, Léo, aceitava isso aí, Léo? 3 milhões, meu filho. 3 milhões!
2: Bom, hein? Abraço, irmão. Obrigado! Antonione Rodrigues no Órbita Geek.
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2: Agora a gente muda de assunto para trazer a nossa neuropsicopedagoga Carla Patrícia. Carla, bom dia!
9: Bom dia, querido Léo Lima, queridos ouvintes deste programa sensacional. Tudo bem com vocês, pessoal? Hoje, mais um dia explicando direito com muito carinho. Vamos dar continuidade sobre o enfrentamento à violência contra a mulher nesse período eleitoral, tá certo? A gente precisa lembrar que se a violência estiver relacionada à condição da mulher como candidata eleitora, dirigente partidária ou detentora de mandato, pode existir também a chamada violência política contra a mulher. Vocês estão lembrados? A gente falou sobre isso a semana passada, inclusive falamos que a gente encontra isso na Lei 14.192 de 2021, por conta dos mecanismos criados especificamente para prevenir e combater essa violência e alterou o Código Eleitoral, ok? Pronto. O que é que pode existir? Podem existir duas proteções simultaneamente. Por exemplo, marido agride candidata dentro de casa. No caso, vai ser preciso entrar com Lei Maria da Penha mais legislação penal. Tudo isso que eu estou falando para vocês está relacionado a esse período eleitoral e também caso a mulher esteja participando de alguma candidatura, tá? Aí faz essa composição. Se for a mulher, vamos chamar assim, do modo convencional, sem estar com candidatura, se mantém todos os requisitos referentes à Lei Maria da Penha com normalidade, tá certo? Caso o ex-companheiro venha ameaçar a candidata por causa da campanha, Lei Maria da Penha, e conforme o caso for, legislação eleitoral. Caso seja adversário que persegue candidata para impedir sua campanha por discriminação de gênero, vai ser então usado o Código Eleitoral. se forem ataques misóginos para impedir o exercício do mandato, violência política contra a mulher. Se for violência patrimonial praticada pelo companheiro durante a campanha, Lei Maria da Penha, sem prejuízo de outras normas. Se for caso seja ameaça sem relação doméstica, mas destinada a impedir candidatura, pode então caracterizar violência política de gênero conforme os elementos do caso. Não esqueçam, pessoal, o ponto fundamental é, não é a eleição que modifica a Lei Maria da Penha, é o contexto eleitoral que pode acrescentar outros mecanismos jurídicos de proteção. E um ponto muito importante agora para 2026 é que o TSE mantém regras específicas de enfrentamento à violência política contra a mulher. O próprio TSE informa que a propaganda eleitoral não pode divulgar conteúdo caracterizado como violência política contra a mulher. Um cheiro no coração, pessoal. Bom dia, Léo Lima. Deus te abençoe.
2: Amém. Obrigado, Carla Patrícia. Explicando direito.
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2: A gente tá no corre-corre aqui por conta do horário, mas deixa eu chamar aqui direto de Lisboa, Ricardo Moura. Querido, bom dia.
11: Bom dia, Léo Lima. Bom dia aos ouvintes do programa do Léo Lima. Como é que está, Léo? Tudo bem?
2: Caminhando.
11: É, já sabia. Isso aí. Muito bem, Léo. Olha, Portugal acordou hoje com céu azul, com algumas nuvens. As temperaturas neste momento rondam os 25, 26 graus. Não vão ultrapassar os 30. Olha, Léo, lembrando que já estamos aqui em Portugal no outono, desde segunda-feira. E, Léo, tem sido um início de outono muito, muito quente. Calor. Temperaturas a rondar os 40 graus aqui na Grande Lisboa, entre os 37 e 40. Muito, muito calor, Léo, para a altura do ano, que não é normal. Muito bem, Léo, olha, o que também tem estado a trazer incêndios é este calor. Tem havido alguns incêndios aqui no centro do país. Esperamos que tudo se resolva. Lembrando também, Léo, que as previsões meteorológicas para a próxima semana, as temperaturas vão baixar e vem aí alguns chuviscos, alguma chuva. Olha, Léo, boas notícias. Os combustíveis na próxima semana vão baixar em cerca de 5, 6 cêntimos por litro. Mas, Léo, a oposição ao governo quer mais, quer atitudes do governo. Porque, Léo, o que a oposição argumenta é que na vizinha Espanha os combustíveis são mais baixos do que em Portugal. E porquê? Porque os impostos na vizinha Espanha são inferiores aqui a Portugal. Portanto, vamos ver o que vai acontecer com a pressão da oposição sobre o governo. Muito bem, Léo, para terminar, ontem foi a estreia do novo selecionador nacional, Jorge Jesus, que aí no Brasil toda a gente conhece por ter sido técnico do Flamengo. Ele é o novo técnico da seleção portuguesa e ontem, na sua estreia com o país de Gales, na Taça das Nações, Portugal venceu 1-0, jogo realizado no estádio José de Alvalade, estádio do Sporting. Lembrando também, Léo, que domingo vai continuar a seleção a jogar com a Noruega para a competição, para a Taça das Nações. Eu fico por aqui, Léo. Um beijinho à Dona Regina, ao nosso amigo Marcílio, o Sival e o Pedrinho, a nossa amiga Jo Silva e a todos que me mandam aqui mensagem no Facebook e Instagram da Rádio Dreams. Um grande abraço a todos, Léo, aqui de Portugal. O outono chegou, Léo. Bom dia.
2: Bom dia, irmão. Obrigado, Ricardo Moura, direto da Rádio Dreams FM. O Cristiano Ronaldo perdeu o gol sem goleiro. Não tinha goleiro, ele perdeu o gol ontem, o Cristiano Ronaldo. 7h57. Bom dia aqui para Carla Alves, está com a gente aqui acompanhando o programa. Rafael Josino, bom dia. Maria de Jesus, alô Ceci, em Jaboatão também está curtindo o programa. Bom dia.
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2: Doutor Alexandro, bom dia.
12: Bom dia, Léo. Bom dia a todas e todos. Bom dia, Brasil, Angola, Portugal e Itália. Léo, é sempre bom estarmos juntos semanalmente, todas as sextas-feiras. Bom, hoje eu recebo o Dr. Lineker, ele é enfermeiro obstetra, e nos falará sobre a prevenção ginecológica, considerando pessoas, corpos e histórias diferentes. Doutor, seja muito bem-vindo, esteja à vontade, a casa é sua.
13: Olá, bom dia a todos e a todas. Primeiramente, gostaria de agradecer pelo convite e pela oportunidade de falar sobre um tema tão importante para a saúde da população. Quando falamos em prevenção ginecológica, é comum que muitas pessoas associem esse cuidado apenas e exclusivamente a mulher desse gênero. No entanto, a prevenção precisa considerar as diferentes realidades, corpos e necessidades de saúde das pessoas. Hoje sabemos que o rastreamento do câncer do colo do útero deve ser realizado por qualquer pessoa que possua colo do útero e esteja dentro dos critérios recomendados pelo Ministério da Saúde, incluindo eles homens trans e pessoas não binárias com útero e colo do útero. Da mesma forma que mulheres trans e travestis com neovagina também precisam de acompanhamento em saúde, respeitando suas particularidades e fatores de risco. Um outro ponto importante é entender que o HPV não está relacionado apenas ao câncer do colo do útero. Esse vírus também pode estar associado a cânceres de vulva, vagina, pênis, ânus e até região orofaringe. Por isso, a prevenção envolve vacinação contra o HPV, práticas sexuais mais seguras, acesso à informação e acompanhamento regular com o profissional de saúde. A principal mensagem que eu gostaria de deixar aqui é que a prevenção não deve ter gênero. O cuidado deve ser construído a partir das necessidades de cada pessoa, considerando sua anatomia, sua história de saúde e seus fatores de risco. Na Clínica Gerave, aqui em Recife, trabalhamos com essa perspectiva de cuidado inclusivo, acolhedor e baseado em evidência científica, oferecendo acompanhamento individualizado para pessoas com útero, vagina, vulva e neovagina. E, gente, prevenir é garantir acesso, acolhimento, informação e cuidado para que todas as pessoas possam viver com mais saúde e qualidade de vida. Muito obrigado.
12: Dr. Lineker, muito obrigado por sua rica contribuição, Léo, e a todos os ouvintes. Até a semana que vem, se Deus quiser.
2: Obrigado, obrigado, doutor Alexandre Araújo, doutor Lineker, aquele abraço, valeu. Gente, acabou o programa, excepcionalmente hoje não teremos o pastor Rodrigo Botelho, até ele volta na próxima semana. Bom fim de semana, juízo, até segunda, 7 da manhã, tchau pessoal, valeu.
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1: Hora certa!
2: 8:11.
3: Bom dia.
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6: Muito bem, a partir de agora está no ar o Jornal Rádio News. Informação em primeiro lugar. Brasil e o mundo passam aqui na sua rádio favorita. Sejam bem-vindos.
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7: Previsão do tempo para sexta-feira, 25 de setembro de 2026. Região Centro-Oeste, Campo Grande, Mato Grosso do Sul. Amanhece com céu encoberto nesta sexta-feira. À tarde, tempo aberto, com os termômetros marcando mínima de 18 e máxima de 33 graus. Umidade relativa do ar gira em torno de 100 a 30%. Formoso, em Goiás, comemora aniversário com céu predominantemente encoberto. À tarde, pode chover. Viscar, temperatura mínima é de 23 e a máxima de 36 graus. Umidade do ar varia de 80 a 30%. Região Nordeste.

0: Tempo encoberto no dia do aniversário da cidade. Temperatura mínima é de 26 e a máxima de 36 graus. A umidade relativa do ar é de 80% a 50%. Região Norte, em Palmas, no Tocantins, sexta-feira com céu encoberto. Temperatura mínima é de 23 e a máxima 36 graus. A umidade do ar é de 80% a 30%. Sena Madureira, no Acre, canta parabéns com previsão de céu encoberto com chuvisco. Temperatura mínima é de 24 e a máxima de 37 graus. Umidade do ar varia de 95% a 30%. Região Sudeste, Vitória, no Espírito Santo, tem previsão de tempo fechado. Os termômetros registram mínima de 19 e máxima de 27 graus. Umidade relativa do ar vai de 90% a 60%. Mesquita, Rio de Janeiro, o dia de aniversário tem previsão de céu encoberto. Temperatura mínima de 18 graus e a máxima de 28. Umidade relativa do ar é de 90% a 60%. Região Sul, em Porto Alegre, Rio Grande do Sul, previsão de céu encoberto. Os termômetros registram mínima de 15 e máxima de 26 graus. A umidade relativa do ar fica entre 90% e 50%. Nova Aurora, no Paraná, sopra velinhas com céu claro. Os termômetros registrando mínima de 17 e máxima de 30 graus. A umidade relativa do ar oscila entre 100% e 50%. Você ouviu a previsão do tempo para esta sexta-feira, 25 de setembro de 2026, com informações do IBGE Cidades e do Instituto Nacional de Meteorologia, INMET.
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2: A economia criativa tem peso significativo em Salvador. Um levantamento inédito mostra que o setor reúne cerca de 1.600 empresas e gera aproximadamente 115 mil postos de trabalho na capital baiana. O estudo traz dados inéditos sobre mercado de trabalho, empresas criativas, investimentos públicos e comércio internacional, ajudando a dimensionar o tamanho e a importância do setor para a capital baiana. Salvador registrou 1.607 estabelecimentos ligados à economia criativa em 2023, o equivalente a cerca de 35% das empresas do segmento na Bahia. Os negócios, todos formalizados, são compostos majoritariamente por micro e pequenas empresas. Já os 115 mil postos de trabalho gerados pelo setor correspondem a 8% do total de empregos registrados no município no período analisado. Outro dado de destaque é a participação de trabalhadores negros, que representam 75% dos profissionais da área. O percentual está acima da média nacional de 44%. A expectativa é que o levantamento contribua para o planejamento e a formulação de políticas públicas, aproximando as ações do poder público da realidade do setor. A intenção é alcançar, inclusive, os profissionais que ainda atuam na informalidade, como destaca a diretora de Economia Criativa da Secretaria Municipal de Cultura e Turismo, Thaís Santos.
3: O que a gente pode fazer com a análise desses dados para poder a gente criar políticas públicas de fomento que venham contribuir com o desenvolvimento e informação desses negócios que estão na ponta, que estão produzindo cultura, que estão estimulando a renda daqui do município, porém eles não estão formalizados a ponto de conseguir participar de um edital público, a ponto de conseguir um acesso a crédito, a ponto da gente, inclusive, poder fazer com que esses atores, que esses fazedores de cultura e esses empreendedores possam participar de rodadas de negócio, de rodadas de investimento, de mais acesso ao mercado.
2: O mapeamento da economia, da cultura e das indústrias criativas de Salvador foi realizado pela Prefeitura da capital baiana em parceria com a Fundação Itaú.
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4: A Justiça de Nova York definiu a sentença de 15 anos de prisão para o ex-produtor de Hollywood, Harvey Weinstein, nesta quarta-feira, por agredir sexualmente uma assistente de produção. A sentença veio 20 anos depois do crime. Harvey Weinstein, de 74 anos, é cofundador

0: fundador do estúdio Miramax, que chegou a ganhar 4 vezes o Oscar de melhor filme e foi condenado pela primeira vez a 23 anos de prisão por agredir a ex-assistente e estuprar uma atriz em início de carreira. Ele está preso desde 2018. A primeira condenação, em 2022, foi um marco para o movimento Me Too, que incentivou mulheres a denunciarem casos de estupro e assédio. Segundo a agência Reuters, mais de 100 mulheres, incluindo atrizes famosas, acusaram Weinstein. Entretanto, a alta corte de Nova York anulou a condenação em 2024. Um novo julgamento, no ano seguinte, voltou a declarar Weinstein culpado pela agressão contra a ex-assistente, mas sem sentença até esta semana. A corte o absolveu de agredir sexualmente uma ex-modelo. Não houve veredito sobre a acusação de estupro envolvendo a atriz. Os promotores desistiram da acusação no último mês de junho, depois que a vítima declarou não ter condições psicológicas de testemunhar sobre o caso pela 4ª vez. Na Califórnia, Harvey Weinstein também foi condenado em 2022 por estupro e agressão sexual com a pena de 16 anos. Ainda segundo a Reuters, a defesa do ex-produtor de Hollywood, agora condenado a mais 15 anos, negou as acusações.
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2: Pela primeira vez, o IPHAN, Instituto do Patrimônio Histórico e Artístico Nacional, tombou um quilombo urbano no estado do Rio de Janeiro. O pioneiro é o quilombo Ferreira Diniz, localizado no bairro da Glória, centro da capital fluminense. Ele integra uma lista de 54 dessas comunidades certificadas em todo o território fluminense, de acordo com a Associação Estadual das Comunidades Quilombolas. O reconhecimento ocorreu durante reunião esta semana do Conselho Consultivo do Patrimônio Cultural, que formalizou a inscrição no Livro de Bens relacionados à presença e trajetória das comunidades quilombolas. Segundo o Instituto, o tombamento se justifica pela importância histórica, cultural e social do quilombo para essa comunidade, formada a partir da criação do espaço em 1950. Superintendente do IPHAN no Rio, Patrícia Correia, afirma que a medida visa a proteção dos direitos dos quilombolas.
3: O tombamento do quilombo Ferreira Diniz, ele não diz respeito apenas à proteção de um território, ele diz respeito à proteção de uma trajetória de resistência de uma comunidade. A gente está falando da proteger e reconhecer e, sobretudo, garantir os modos de vida e as referências materiais e imateriais que constituíram a história do povo brasileiro. A gente garante com esse tombamento o direito à identidade, o direito à memória e à reparação histórica ao povo quilombola.
2: A história do território começa com Maria Isabel Ferreira, descendente de africanos escravizados, que foi morar no local com o marido, Antônio Dias Peçanha. Atualmente, o espaço é ocupado por cerca de 70 pessoas, descendentes das famílias Ferreira e Diniz. Uma delas é a presidente da Associação da Comunidade do Quilombo Urbano, Érida Ferreira. Nascida e criada lá, ela afirma que preservar a cultura quilombola significa diversificar o modo de contar a história do Brasil.
4: O significado e a importância de manter uma comunidade quilombola é garantir que a gente tenha um futuro com mais diversidade cultural, com mais participação da população negra. Você preservar uma cultura quilombola é você poder contar uma outra história do Brasil também, mas uma história viva. Esse território, ele é da maneira como ele é porque essa comunidade está aqui. O Quintal do Quilombo sempre foi esse lugar de agregar e de receber pessoas.
2: Essa aproximação ocorre com a prática de atividades que vão desde rodas de capoeira a apresentações musicais e artísticas. No entanto, o evento que mais movimenta o Quilombo Ferreira Diniz é a feijoada da Tia Cida, que ocorre toda sexta-feira ao som de uma roda de samba. Tia Cida conta que a culinária tem um papel importante na sua vida.
5: Foi através da feijoada que eu criei meus filhos, quando eu criei meus netos, minha bisneta. É a minha história, é a minha vida. Eu faço da feijoada um espaço onde as pessoas possam vir, se sentirem felizes e comerem, e cantar e dançar, conhecer a nossa história, conhecer o nosso ambiente, sentir a energia que esse espaço tem.
2: Além do reconhecimento do quilombo, a reunião do Conselho do IPHAN aprovou o registro do cortejo da Cavalaria de São Gonçalo e São Benedito e o tombamento da Capela do Cristo Operário, ambos no estado de São Paulo. Outra medida foi revalidar os registros do Fandango Caiçara, festa que ocorre no Paraná e em São Paulo, e da Festa do Pau da Bandeira de Santo Antônio, celebrada no Ceará.
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6: 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O Instituto Brasileiro de Defesa do Consumidor, o IDEC, protocolou um pedido de investigação junto ao Ministério Público Federal. O alvo é o uso de reconhecimento facial pela plataforma Mercado Livre, levantando preocupações sobre a privacidade e segurança dos dados dos usuários. A iniciativa do IDEC busca garantir que as empresas que utilizam essa tecnologia sigam as regulamentações de proteção de dados e respeitem os direitos dos consumidores em um cenário de crescente digitalização e uso de biometria no comércio eletrônico.
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0: 8:24.
1: Bom dia.
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3: Estamos de volta e agora vamos falar de esporte aqui no Jornal Rádio News.
4: E Uruguai e Equador começaram o ciclo rumo à Copa de 2030 com derrotas. Os uruguaios perderam para o Japão por 3-1 e os equatorianos foram dominados pela Coreia do Sul, que venceu por 3-0. As partidas marcaram as estreias dos técnicos Diego Forlán, do Uruguai, e Marcelo Gallardo, do Equador. As seleções trocam de adversários na próxima partida. O Uruguai encara a Coreia do Sul na próxima segunda-feira, às 8 horas, horário de Brasília. E o Equador pega o Japão na quinta-feira, às 7:10.
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4: E depois de mais de um ano longe do octógono, Elvis Brenner está finalmente pronto para voltar ao octógono mais famoso do mundo. Neste sábado, o peso leve 70 quilos encara Josias Harel pelo card do UFC Vegas 121 em busca de uma retomada na carreira após sofrer 3 derrotas consecutivas. Apesar da má fase recente, o amazonense garante chegar ao compromisso com a mente tranquila e sem deixar os resultados anteriores afetarem sua confiança. A última apresentação do atleta da equipe Chute Boxe Diego Lima, no UFC, aconteceu em agosto de 2025, quando foi superado por Esteban Ribovix.
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4: E o atacante Riquelme Felipe, vendido pelo Palmeiras ao Inter Miami no início do mês, foi enfim para os Estados Unidos para ser companheiro de Lionel Messi. O Palmeiras concluiu a venda de 60% dos direitos econômicos do jogador por cerca de R$28 milhões, mas Riquelme aguardava a liberação do visto de trabalho para se juntar ao novo clube. O atacante passou as últimas semanas treinando com o elenco do Palmeiras, mas não estava sendo relacionado para as partidas. Riquelme assinou contrato com o Inter Miami até 2030, com opção de renovação por mais uma temporada.
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5: A Operação Carbono Oculto, deflagrada, revelou um esquema complexo de lavagem de dinheiro que movimentou cerca de R$11,6 bilhões. As investigações apontam para uma vasta rede criminosa, que utilizava diversas estratégias para ocultar a origem ilícita dos recursos. As autoridades seguem apurando os detalhes da operação, que representa um duro golpe contra o crime organizado e a corrupção no país, com desdobramentos esperados nos próximos dias para identificar todos os envolvidos.
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6: Uma importante mudança na legislação de proteção à mulher entrou em vigor, com a implementação de uma nova medida protetiva que prevê o uso de tornozeleira eletrônica para agressores. A medida visa aumentar a segurança das vítimas e coibir a reincidência de violência doméstica. Essa atualização legislativa, aguardada por muitos, busca oferecer mais ferramentas para o combate à violência de gênero, permitindo um monitoramento mais eficaz e uma resposta mais rápida das autoridades em casos de descumprimento das ordens judiciais.
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7: A terceira fase da Operação Carbono Oculto, deflagrada nesta quinta-feira, teve como alvo Humberto Arthur Tupinambá Neto e Antônio Carlos Freixo Júnior. É a operação que apura a atuação do crime organizado no mercado financeiro e no de combustíveis. A estimativa é de uma movimentação de R$11,6 bilhões. Humberto Tupinambá é ex-diretor do Banco Genial e Antônio Carlos Freixo, conhecido como Mineiro, dono da Entre Investimentos e um dos delatores do Banco Master. Ele, inclusive, já tem acordo de delação homologado pelo Supremo Tribunal Federal na investigação sobre o financiamento do filme Dark Horse sobre o ex-presidente Jair Bolsonaro. O Mineiro seria um dos responsáveis pelo repasse dos recursos do filme a um fundo nos Estados Unidos. A operação desta quinta-feira investiga uma estrutura criminosa que teria sido montada para ocultar o controle de uma usina de álcool no interior de São Paulo. Os suspeitos estariam usando para isso operadores financeiros, fintechs e advogados. O plano era comprar uma distribuidora de combustíveis. R$100 milhões teriam sido enviados pela organização criminosa para essa compra. Dinheiro que, em questão de minutos, era pulverizado em múltiplas contas dividido para dificultar o rastreio. As autoridades conseguiram ainda identificar uma operação ligada à usina no valor aproximado de 370 milhões de reais. Segundo a investigação, os líderes da organização criminosa, Roberto Augusto Leme da Silva, o Beto Louco, e Mohamed Hossein Murad, conhecido como Primo, tinham um projeto criminoso para aquisição da distribuidora Terrana e teriam usado essa estrutura para blindar os imóveis da organização. Uma sofisticada arquitetura de lavagem de capitais é o que diz a decisão da Justiça de São Paulo, que embasou a operação. Para se ter uma ideia, outro alvo da operação, o advogado Rogério Garcia Pérez, sócio da administradora Altinvest, teria movimentado na conta pessoa física dele R$500 milhões de reais e remetido para a Entrepayments, numa tentativa de ocultar recursos para terceiros. Segundo os investigadores, essa Entrepayments usava seus canais financeiros para o crime organizado. Outra, havia ainda um alto índice de movimentação em lotéricas. O mineiro teria ganhado mais de 500 vezes em apostas, sinal de que utilizava a remessa de recursos ilícitos para apostas e o seu retorno se tornava uma etapa fundamental da reciclagem do dinheiro, ainda segundo a decisão. Após a operação, o ministro da Fazenda, Dario Durigan, explicou o esquema.
1: Você veja que você tem uma usina de etanol, uma usina sucrocoleira, que toma operações, manda dinheiro para fundo de investimento, esses fundos cascateiam títulos e recursos para outros fundos, usam o sistema financeiro, que é quem de fato deveria nos informar desse tipo de operação, e agora a gente chega em mais esse elo da cadeia, essa empresa entre, que claramente pela documentação do Ministério Público de São Paulo e da Receita, recebe dinheiro do crime organizado, ajuda nessa estruturação, nessa ocultação de patrimônio, de forma que não só uma usina de etanol, mas também uma distribuidora de combustível passasse a atuar no mercado, numa concorrência bastante desleal com o setor legalizado, com o setor formal.
7: O ministro ainda foi claro, essa lavanderia do crime será cada vez mais combatida.
1: Essa lavanderia no Brasil, daqui por diante, com sistemas automatizados, usando inteligência artificial da Receita, vão ser mais prontamente identificados, porque são metástases no nosso desenho brasileiro de fundos de investimento.
7: A reportagem ainda não conseguiu contato com a defesa dos investigados.
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8: O candidato à presidência, Flávio Bolsonaro, do PL, viajou no avião de Daniel Vorkaro em janeiro de 2025, voltando dos Estados Unidos para Brasília. A informação foi publicada pela revista Piauí. A aeronave seria a mesma que transportou o ministro Alexandre de Moraes em agosto do ano passado, de acordo com a publicação. Junto com o político estava a família e o amigo Willer Tomás, advogado e um dos investigados pela Operação Sem Desconto da Polícia Federal, que apura os desvios nas folhas de pagamento de aposentados e pensionistas do INSS. Tomás também é dono de uma das três cotas do avião, segundo a revista. Na rede social X, Flávio Bolsonaro escreveu apenas que, entre aspas, ainda bem que na época o avião era de Willer. Imagine se fosse agora, eu teria viajado no avião de Alexandre de Moraes. Por enquanto, a única manifestação dele sobre o assunto. O escritório da advogada Viviane Barsi de Moraes, esposa do ministro, chegou a negociar a compra de uma das cotas, o que não se concretizou, afirmou a revista. Nós questionamos o escritório de Willer Tomás e aguardamos uma resposta.
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3: Essas foram as últimas de hoje do Jornal Rádio News. Voltaremos na próxima edição. Fique ligado.
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3: 8h35.
4: Bom dia.
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Olá, amigos, que Deus abençoe grandiosamente a todos. Está no ar o programa Bênção de Deus no seu lar com seu amigo Elton Araújo. Nós estamos estudando o livro de Salmos. São 150 salmos. Cada programa nós estamos estudando um salmo diferente. Hoje nós iremos estudar o Salmo de número 68, que é atribuído ao rei Davi. O salmo começa falando o seguinte: levanta-se, Deus, dissipam-se os seus inimigos, de sua presença fogem os que o aborrecem. Aqui nós podemos observar que o salmista, ele começa proclamando que Deus entre em ação. Ele deixa bem claro: os inimigos não conseguem permanecer de pé diante do Senhor. Nenhum inimigo permanece de pé, porque a vitória pertence ao Senhor. Olha esse salmo, nós iremos extrair informações muito relevantes, informações que de uma certa forma irá fortalecer cada vez mais a nossa fé. Esse salmo que é atribuído a Davi, nós iremos estudar alguns versículos e eu tenho certeza que cada versículo será um recadinho do coração de Deus para os nossos corações. Só que antes de nós entrarmos com o ensinamento da palavra do Senhor, nós iremos escutar um lindo musical. Vamos ao musical.

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No programa de hoje, nós iremos estudar o Salmo de número 68, que é atribuído ao rei Davi. O Salmo começa falando o seguinte no versículo 1. Levanta-se, Deus, dissipam-se os seus inimigos. De sua presença fogem os que o aborrecem. O Salmo começa proclamando que quando Deus entra em ação, nenhum inimigo consegue permanecer de pé. A vitória pertence ao Senhor. A vitória vem do Senhor. Esse versículo transmite confiança para enfrentar lutas e dificuldades. Mas por quê? Porque nós temos um Deus que nós podemos invocá-lo no momento da luta, da batalha. E se nós analisarmos Romanos capítulo 8, versículo 31, está escrito o seguinte: se Deus é por nós, quem será contra nós? Mostrando o quê? Que Deus, ao estar do nosso lado, o adversário não tem como sobressair em nossas vidas. Quando o salmista ele clama ao Senhor, pedindo para que Deus se levante, pedindo para que Deus venha destruir os seus inimigos, Davi sabia que estava invocando a um Deus Todo-Poderoso. O versículo 3 do Salmo 68 está escrito o seguinte: os justos, porém, se regozijam, exultam na presença de Deus e folgam de alegria. Olha que lindo. Enquanto os ímpios, eles fogem da presença de Deus, nós podemos observar que os justos encontram nela, ou seja, na presença de Deus, a alegria verdadeira. A presença do Senhor transforma tristeza em alegria, transforma dúvida em certeza, transforma medo em coragem. É tanto que no Salmo 16, versículo 11, está escrito o seguinte: na tua presença há plenitude de alegria, na tua destra delícias perpetuamente. Quando o texto fala plenitude de alegria, é algo completo. Na presença do Senhor existe uma alegria completa. Isso não significa ausência de problemas. Significa que o Espírito Santo consegue fazer você ter alegria mesmo em meio aos obstáculos. No versículo 4 do Salmo 68 está escrito o seguinte: cantai a Deus, salmodiai o seu nome, exaltai o que cavalga sobre as nuvens. Sobre as nuvens, Senhor, é o seu nome, exultai diante dele. Aqui nós podemos observar, nesse versículo 4, a adoração já é a resposta adequada à grandeza de Deus. O Senhor é soberano sobre toda a criação e digno de todo o louvor. Por isso que o Salmo ele fala: cantai a Deus, salmodiai o seu nome. Aqui nós encontramos adoração, aqui nós encontramos exaltando a grandeza de Deus. É tanto que no Salmo 150, versículo 6, está escrito o seguinte: todo ser que respira, louve ao Senhor. Olha que lindo. Já no Salmo 68, dando sequência, o versículo 5, está escrito o seguinte: pai dos órfãos e juiz das viúvas é Deus em sua santa morada. Aqui já está apresentando que Deus, ele é um Deus justo. Deus, ele tem um caráter amoroso, cuidadoso, um Deus que ama e cuida dos vulneráveis. Ele não abandona quem foi esquecido pela sociedade. Quando fala pai dos órfãos e juiz das viúvas, mostra um Deus presente para julgar os necessitados, para trazer para a vida dos aflitos aquilo que elas precisam, aquilo que eles necessitam. Tiago capítulo 1, versículo de número 27, fala algo que é profundo, que fala a respeito dos órfãos e das viúvas, ou seja, dos necessitados. Quando fala órfão,
Uma criança, quando fica sem pai, sem mãe, nós sabemos que ela fica muito vulnerável. Quando fala a questão da viuvez, hoje a viúva, ela está amparada por lei, ela consegue o benefício, uma coisa e outra, mas já imaginou naquela época que a mulher, ela dependia do marido para colocar o alimento dentro de casa, e quando esse marido morria, como é que essa mulher ia conseguir ali sustentar a ela mesma? Então acabava, de uma certa forma, ficando mais vulnerável, padecia necessidade. Hoje, perante a nossa cultura, a viúva, ela tem direitos, ela tem benefícios, mas naquela época era diferente. Mas quando fala órfão e viúvas, está se referindo a pessoas necessitadas. Tiago capítulo 1, versículo 27, está escrito o seguinte: a religião pura e sem mácula, ou seja, sem sujeira, para com o nosso Deus e Pai é esta: visitar os órfãos e as viúvas nas suas tribulações. O que está querendo dizer aqui é o seguinte: todo servo de Deus, ele tem que se preocupar com as pessoas, ele tem que procurar expressar algum tipo de assistência às pessoas, assistência espiritual, assistência emocional e assim sucessivamente. Em alguns casos, assistência de alimentação e assim sucessivamente. Então, qualquer pessoa que ajuda as pessoas, se ela estiver fazendo isso com a motivação certa, na direção do Espírito Santo, isso é algo que agrada muito ao Senhor, é algo que satisfaz ao Senhor. Então, no versículo 5, quando fala que Deus, ele é pai dos órfãos e juiz das viúvas, mostra o quê? Um Deus zeloso, um Deus cuidadoso, um Deus que ama e protege, um Deus que cuida dos necessitados. O versículo de número 6, nós já podemos observar que fala o seguinte: Deus faz que o solitário more em família, tira os cativos para a prosperidade, só os rebeldes habitam em terra estéril. Tem tradução que fala terra seca. Aqui nós podemos observar que o Senhor, ele restaura vidas. Aqui fala: Deus faz que o solitário more em família. Ou seja, a pessoa está só, abandonada, sem ninguém, e Deus constrói uma família para a vida dessa pessoa. O Senhor é um Deus que restaura vidas. Ele também concede comunhão, certo, a essas pessoas, liberando aquelas pessoas que também estão aprisionadas. Quando fala aqui, tira os cativos para a prosperidade. Cativo é quem está preso. Muitas pessoas estão aprisionadas no vício, na prostituição e um monte de coisas que desagradam ao Senhor. Deus pode tirar essa pessoa desse cativeiro, libertar essa pessoa da prisão que ela se encontra e ali fazer com que ela venha ter uma vida edificada na rocha, alguém feliz que verdadeiramente teve um encontro com o Senhor Jesus Cristo. Então Deus tem esse poder de fazer o solitário morar em família e libertar aquela pessoa que está cativo, escravizado, e fazer com que essa pessoa prospere. Mas no final do versículo deixa bem claro: os rebeldes habitarão em terra seca, em terra estéril. Então qualquer pessoa que é rebelde, qualquer pessoa que se rebela contra Deus, contra os ensinamentos do Senhor, essa pessoa, infelizmente, ela irá padecer muito na vida, começando pela vida espiritual dela, que passa a ser uma vida seca, uma vida estéril, uma vida sem produtividade. No versículo de número 10 do Salmo 68 está escrito o seguinte: aí habitou a tua grei, grei é rebanho, em tua bondade, ó Deus, fizeste provisão para os necessitados. Aqui nós podemos observar que Deus não apenas salva, ele também sustenta. Sua bondade se manifesta suprindo as necessidades do seu povo. É tanto que Filipenses capítulo 4, versículo 19 está escrito: e o meu Deus, segundo as suas riquezas em glória, há de suprir em Cristo Jesus cada uma de vossas necessidades. Então nós podemos observar que Deus é um Deus bondoso, Deus é um Deus de provisão, Deus é um Deus que supra as necessidades dos necessitados. No versículo 19 do Salmo 68 está escrito: bendito seja o Senhor que dia a dia leva o nosso fardo. Deus é a nossa salvação.
Uma das maiores promessas deste salmo é que Deus ajuda o seu povo diariamente. Se observar aqui, fala dia a dia. Não apenas em grande crise ou grandes crises. Deus não atua só no período da crise. Deus, ele atua em cada dia, ou seja, em cada momento. Ele é um Deus presente na caminhada. Por isso que Mateus capítulo 11, versículo de número 28, Jesus fala: "Vinde a mim, todos que estão cansados e oprimidos, eu vos aliviarei." Então, qualquer pessoa que for até Deus, que buscar a Deus verdadeiramente, ele vai agir na vida dessa pessoa dia a dia, conforme o Salmo fala: "Bendito seja o Senhor que dia a dia leva o nosso fardo." Deus é a nossa salvação. No versículo de número 20, dando sequência ao estudo do Salmo 68, está escrito o seguinte: "O nosso Deus é o Deus libertador. Com Deus, o Senhor, está o escaparmos da morte." Olha que lindo, está o escaparmos da morte. O Senhor é apresentado como aquele que salva. O Senhor está sendo apresentado como aquele que livra a pessoa, como aquele que preserva a vida dos seus servos. Deus é o libertador, como é mencionado aqui. Faz com que a pessoa seja escapado da morte. Olha, em Cristo, com certeza, qualquer pessoa está protegido. Qualquer pessoa está totalmente liberto. Em Cristo, qualquer pessoa realmente teve um encontro com uma transformação completa. Deus, que é o libertador, ele liberta a pessoa por completo e salva a pessoa da morte. Quando fala que a morte, já está se referindo à morte eterna, certo? A morte já não tem mais poder sobre a vida do servo de Deus, porque o servo de Deus, após ele morrer fisicamente aqui, ele dá sequência do outro lado na presença do Senhor, porque o espírito da pessoa é eterna. Então, versículo 20 fala: "O nosso Deus é o Deus libertador. Com Deus, o Senhor, está o escaparmos da morte", ou seja, o livramento, a proteção, o milagre. No versículo de número 28, do Salmo 68, está escrito o seguinte: "O teu Deus ordenou na tua força. Fortalece, ó Deus, o que realizaste por nós." Olha que lindo. Toda força espiritual, nós temos que entender isso, vem de Deus. A nossa força, ela não vem de nós mesmos. A força espiritual para continuar na jornada, não fazer coisa errada e fazer aquilo que agrada ao Senhor, vem do Senhor. Então, toda a força vem de Deus. Deus nos capacita, Deus nos fortalece. E aqui nós podemos observar que o salmista reconhece que é o Senhor quem capacita e sustenta o seu povo. E esse Deus, ele renova as nossas forças diariamente, conforme mencionado em Isaías capítulo 40, versículo 31, que fala o seguinte: "Mas os que esperam no Senhor renovarão as suas forças e subirão com asas como águias, correrão e não se cansarão, caminharão e não se fatigarão." Então, esse Deus de força, ele nos fortalece, ele nos traz o avivamento, ele traz para as nossas vidas aquilo que realmente nós precisamos. Já no versículo 35 do Salmo 68, está escrito: "Ó Deus, tu és tremendo nos teus santuários. Ó Deus de Israel, ele dá força e poder a seu povo. Bendito seja Deus." Olha que lindo. O Salmo aqui nós podemos observar que ele está terminando exaltando a Deus como a fonte da força, mostrando que o verdadeiro poder não vem da capacidade humana, mas do Senhor. Ou seja, esse salmo aqui está terminando mostrando Deus atuando com o seu poder santificador, restaurador, libertador. Olha, esse Deus, ele é um Deus poderoso. Nunca se esqueça disso. Deus, ele é um Deus que cuida do seu povo. Por isso, bendito seja Deus, glorificado seja o nome do Senhor. Então, fazendo um resumo final do Salmo 68, nós podemos observar que Deus, ele vence os inimigos. Nós podemos observar que a alegria do seu povo vem dele,
Deus, ele é a fonte da nossa alegria. Nós podemos observar que Deus, ele é digno de toda adoração. Nós podemos observar também que Deus, ele é pai dos órfãos e das viúvas, ou seja, dos necessitados. Ele é libertador e restaurador. Ao examinarmos, analisarmos o Salmo 68, nós podemos observar que Deus, ele é provedor dos necessitados. Podemos observar também que aquele que leva os seus fardos até Deus, com certeza Deus traz o alívio para essa pessoa. Não só o alívio, ele também traz a salvação. E para finalizar, Deus, ele é toda a fonte de força e poder. E esse Deus deseja que cada um de nós siga a ele com fidelidade. Guarde no seu coração esse ensinamento. Com certeza o Espírito Santo ministrou tremendamente. Eu quero nesse momento, juntamente com todos, fazer uma oração. Nós iremos clamar a Deus, buscar a presença do Senhor, para que o Espírito Santo possa visitar cada um de nós, derramando a tua unção, derramando a graça, derramando do poder sobre as nossas vidas. Vamos orar? Vamos falar com Deus? Pai, em nome do teu Filho Jesus Cristo, eu entro na tua presença em oração. Te apresento, meu Deus, todas essas pessoas, meu Pai, que estão participando desse momento espiritual. Pai, o Senhor sabe da necessidade desse homem, o Senhor sabe da necessidade dessa mulher, e como ministro do teu evangelho, eu repreendo, meu Deus, toda e qualquer ação contrária na vida dessas pessoas. E eu falo mal, você não pode mais agir na vida desse homem, na vida dessa mulher. Pega tudo que é teu e saia, em nome do Senhor Jesus Cristo. Pai, eu creio que o Senhor está operando. Eu creio que o milagre está acontecendo na vida desta pessoa e que o sobrenatural está alcançando a vida de cada um. Pai, eu abençoo a todos. Em nome do Senhor Jesus Cristo, para a tua glória, amém e glória a Deus. Olha, respire fundo nesse momento. Tome posse da sua bênção. Você recebeu esse ensinamento da palavra de Deus, você recebeu a oração da fé, agora é dar sequência na missão que Deus tem para a sua vida, tá bom? Olha, nós estamos chegando ao fim do programa de hoje. Nesse momento nós iremos escutar um lindo musical e logo em seguida o programa finaliza por hoje. Deus abençoe a todos, fiquem na paz do Senhor Jesus.

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0: 96.
1: Bom dia.
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1: 9:50.
2: Bom dia.
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3: O Instituto Brasileiro de Defesa do Consumidor, o IDEC, protocolou um pedido de investigação junto ao Ministério Público Federal. O alvo é o uso de reconhecimento facial pela plataforma Mercado Livre, levantando preocupações sobre a privacidade e segurança dos dados dos usuários. A iniciativa do IDEC busca garantir que as empresas que utilizam essa tecnologia sigam as regulamentações de proteção de dados e respeitem os direitos dos consumidores em um cenário de crescente digitalização e uso de biometria no comércio eletrônico.
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6: Previsão do tempo para sexta-feira, 25 de setembro de 2026. Região Norte, em Palmas, no Tocantins, sexta-feira com céu encoberto. Temperatura mínima é de 23 e a máxima 36 graus. A umidade do ar é de 80% a 30%. Sena Madureira, no Acre, canta parabéns com previsão de céu encoberto com chuvisco. Temperatura mínima é de 24 e a máxima de 37 graus. Umidade do ar varia de 95% a 30%.
7: Hora certa.
8: 10:23.
9: Bom dia.
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0: Você está na melhor sintonia com o nosso The Music Coffee Time. A gente vai para um break e daqui a pouco tem mais. Não sai daí.
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2: A Operação Carbono Oculto, deflagrada, revelou um esquema complexo de lavagem de dinheiro que movimentou cerca de 11,6 bilhões de reais. As investigações apontam para uma vasta rede criminosa que utilizava diversas estratégias para ocultar a origem ilícita dos recursos. As autoridades seguem apurando os detalhes da operação, que representa um duro golpe contra o crime organizado e a corrupção no país, com desdobramentos esperados nos próximos dias para identificar todos os envolvidos.
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3: Previsão do tempo para sexta-feira, 25 de setembro de 2026. Região Nordeste, em João Pessoa, previsão de céu nublado a encoberto, 25 de setembro de 2026. Região Nordeste, em João Pessoa, previsão de céu nublado a encoberto. Temperatura mínima na capital paraibana é de 23 e a máxima de 30 graus nas horas mais quentes do dia. A umidade do ar vai de 90 a 45%. Em Vitorino Freire, no Maranhão, tempo encoberto no dia do aniversário da cidade. Temperatura mínima é de 26 e a máxima de 36 graus. A umidade relativa do ar é de 80 a 50%.
4: Certa! 10 horas e 40 minutos.
5: Bom dia.
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7: Eita, coisa boa, de volta com o nosso The Music of Time. Então aumenta aí o volume, estamos chegando de volta com os grandes clássicos pra você.
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0: Você está na melhor sintonia com o nosso The Music Coffee Time. A gente vai para um break e daqui a pouco tem mais. Não sai daí.
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7: Uma importante mudança na legislação de proteção à mulher entrou em vigor, com a implementação de uma nova medida protetiva que prevê o uso de tornozeleira eletrônica para agressores. A medida visa aumentar a segurança das vítimas e coibir a reincidência de violência doméstica. Essa atualização legislativa, aguardada por muitos, busca oferecer mais ferramentas para o combate à violência de gênero, permitindo um monitoramento mais eficaz e uma resposta mais rápida das autoridades em casos de descumprimento das ordens judiciais.
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8: Tempo agora. Previsão do tempo para sexta-feira, 25 de setembro de 2026. Região Centro-Oeste, Campo Grande, Mato Grosso do Sul. Amanhece com céu encoberto nesta sexta-feira. À tarde, tempo aberto, com os termômetros marcando mínima de 18 e máxima de 33 graus. Umidade relativa do ar gira em torno de 100 a 30%. Formoso, em Goiás, comemora aniversário com céu predominantemente encoberto. À tarde, pode chover. Viscar, temperatura mínima é de 23 e a máxima de 36 graus. Umidade do ar varia de 80 a 30%.
6: 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Tempo agora! Hora certa!
9: 11 horas.
10: Bom dia.
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0: Music Coffee Time, a música do tempo. A gente volta já, não sai da sintonia.
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5: O Instituto Brasileiro de Defesa do Consumidor, o IDEC, protocolou um pedido de investigação junto ao Ministério Público Federal. O alvo é o uso de reconhecimento facial pela plataforma Mercado Livre, levantando preocupações sobre a privacidade e segurança dos dados dos usuários. A iniciativa do IDEC busca garantir que as empresas que utilizam essa tecnologia sigam as regulamentações de proteção de dados e respeitem os direitos dos consumidores em um cenário de crescente digitalização e uso de biometria no comércio eletrônico.
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6: Tempo agora. Previsão do tempo para sexta-feira, 25 de setembro de 2026. Região Sudeste, Vitória no Espírito Santo, tem previsão de tempo fechado. Os termômetros registram mínima de 19 e máxima de 27 graus. Umidade relativa do ar vai de 90 a 60%. Mesquita, Rio de Janeiro, o dia de aniversário tem previsão de céu encoberto. Temperatura mínima de 18 graus e a máxima de 28. Umidade relativa do ar é de 90 a 60%.
7: 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Tempo agora.
8: Hora certa.
9: 11:19.
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0: Eita, coisa boa, de volta com o nosso The Music Coffee Time. Então aumenta aí o volume, estamos chegando de volta com os grandes clássicos pra você.
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0: 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A gente vai para um break e daqui a pouco tem mais. 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
5: A Operação Carbono Oculto, deflagrada, revelou um esquema complexo de lavagem de dinheiro que movimentou cerca de 11,6 bilhões de reais. As investigações apontam para uma vasta rede criminosa que utilizava diversas estratégias para ocultar a origem ilícita dos recursos. As autoridades seguem apurando os detalhes da operação, que representa um duro golpe contra o crime organizado e a corrupção no país, com desdobramento esperados nos próximos dias para identificar todos os envolvidos.
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7: Previsão do tempo para sexta-feira, 25 de setembro de 2026. Região Sul. Em Porto Alegre, Rio Grande do Sul, previsão de céu encoberto. Os termômetros registram mínima de 15 e máxima de 26 graus. A umidade relativa do ar fica entre 90 e 50%. Nova Aurora, no Paraná, sopra velinhas com céu claro. Os termômetros registrando mínima de 17 e máxima de 30 graus. A umidade relativa do ar oscila entre 100 e 50%.
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9: Hora certa.
10: 11 horas e 36 minutos.
11: Bom dia.
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0: Eita, coisa boa, de volta com o nosso The Music Coffee Time. Então aumenta aí o volume, estamos chegando de volta com os grandes clássicos pra você.
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0: Tudo bem, gente? Essas são as últimas de hoje do nosso The Music Coffee Time. Obrigado aí pela tua sintonia. Se encontramos na próxima edição com mais The Music. Se cuida, juízo, e até a próxima edição.
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4: Do céu, sinto a presença de quem já se foi. A vida é uma jornada e a morte é apenas uma mudança de paisagem. Na eternidade das lembranças, encontramos consolo para a finitude da vida. A saudade é a melodia que toca suavemente nos corações que amam.

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2: O Santos assinou contrato com a Adidas, que será a nova fornecedora de material esportivo do clube a partir de 2028. O acordo marca uma nova fase na parceria comercial do Peixe e prevê que a empresa alemã passe a produzir os uniformes oficiais da equipe, incluindo os modelos de jogo e de treino. O contrato terá duração de 6 anos e prevê maior exploração comercial da marca santista, com ampliação da distribuição dos produtos no Brasil e no exterior. A Adidas apresentou uma proposta financeira superior e melhores condições de marketing, fatores que pesaram na decisão do clube. Até dezembro de 2027, a Ambro continuará responsável pelos uniformes do Peixe.
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O tempo não volta. O que sempre volta é a vontade de voltar no tempo e fazer tudo o que queria ter feito. Viva cada momento como se fosse o último momento. Rapidemia.

Na ausência de quem amamos, vemos o mundo se desbotar aos poucos e a chuva cai como a saudade, lenta e persistente, preenchendo o vazio com memórias de um tempo que se foi.

A dor de perder alguém. No primeiro dia, parece surreal. No segundo dia, a ficha ainda não caiu. No terceiro dia, vem o desespero. Na primeira semana, você vive a vida se arrastando e pedindo que seja tudo um pesadelo. Em um mês, você só chora. Em um ano, você vai sorrir ao ver as fotos. Em 3 anos, os aniversários não são mais os mesmos. Em 5 anos, a dor ainda está lá, na forma de saudades, mas você tenta seguir a vida. A dor de perder alguém é insuportável. E essa dor segue por toda a vida. Não tem como superar ou esquecer. Perder alguém que se ama dói muito. Chega até falta o ar. Mas a vida tem que continuar, porque o que nos resta é viver.

0: CDs.
1: Aqui CDs.
2: Vai dar uma droga vindo pra ser o melhor pra vocês. Um beijo bem especial pra essas quatro gatas aí. Pra vocês. Só de boa viagem. Muito obrigado pelo carinho.

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Um juiz federal dos Estados Unidos determinou que a Casa Branca restabeleça imediatamente o acesso de jornalistas da CNN, MSN e político à residência presidencial. Os veículos haviam sido impedidos de entrar após publicarem reportagens que o presidente Donald Trump classificou como notícias falsas. As três empresas entraram com uma ação conjunta contra a medida, alegando que a retirada das credenciais violou a liberdade de imprensa. A decisão judicial reforça a importância do acesso irrestrito da mídia para a cobertura de eventos governamentais e a fiscalização do poder.

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2: Três e seis.
3: Boa tarde.
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5: Muito bem. Finalmente, a tão amada sexta-feira. Como dizem, sextou. Então, seja bem-vindo, seja bem-vinda, senhoras e senhores. Com muita alegria, estamos começando mais um Retro Hits.

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4: O Banco Central do Brasil anunciou uma revisão para baixo na previsão de crescimento do Produto Interno Bruto, PIB, para 2026, que agora é de 1,8%, ante os 2% anteriormente projetados. A projeção para 2027 também foi reduzida para 1,4%, ficando abaixo da estimativa do governo de 2,3%. Segundo o relatório, a desaceleração no segundo trimestre, que deve prosseguir no terceiro, reflete um quadro mais amplo de diminuição do dinamismo da atividade econômica desde o final de 2024, quando o ciclo de aperto monetário teve início. O Banco Central também projeta que a inflação só deve atingir o centro da meta a partir de 2029.

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3: Muitos dizem que a morte é a única certeza da vida. Nunca estamos preparados para perder alguém que amamos. Nunca. Pelo menos eu não estava. E ao me deparar com aquela notícia, eu fiquei devastado. Meu mundo caiu. Eu entrei em negação total. Eu só queria que alguém me abraçasse e me dissesse que era tudo mentira. Mas não foi. E até hoje você não voltou.

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1: 3:26.
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4: Maravilha, que bom que você tá aí, obrigado pelo carinho. Retro Hits é desse jeito, sempre bom demais.
5: Vem chegando mais uma do meu tempo, que eu era jovem, menino. 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
4: O presidente chinês Xi Jinping afirmou que a China e os Estados Unidos compartilham a responsabilidade de gerir a inteligência artificial para o bem. A declaração foi feita em um contexto de crescente debate global sobre o desenvolvimento e a regulamentação da IA. A fala de Xi Jinping sublinha a importância da cooperação entre as duas maiores potências mundiais para garantir que o avanço da inteligência artificial traga benefícios para a humanidade, mitigando os riscos e desafios éticos e de segurança associados a essa tecnologia.
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4: Opa, tudo bem? Tudo certo? Tá chegando agora, então seja bem-vindo.

0: Olha, sexta-feira maravilhosa e a gente vai ficando por aqui. Obrigado, tá? Você que apoia a gente, você que tá curtindo com a gente essa nostalgia maravilhosa. Com certeza, seleções preparadas com muito carinho pra você, tá bom? Um excelente fim de semana, muito juízo. Na próxima semana estamos aí na segunda-feira, se Deus assim permitir. E um enorme abraço do seu amigo Ariel Dávila. Valeu, gente!
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1: Olá, tudo bem com você? Começa agora o Nitro Music aqui pela sua melhor rádio comigo, Bia Ipsen. A partir de agora, só o melhor do flashback para você relembrar aí músicas dos anos 70, 80, 90, 2000, trazendo todos os estilos para você.
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1: Com essa aí a gente encerra esse bloco. Já já voltamos.
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3: Tá tudo bem agora. Tá tudo bem. Você descansou.

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4: 16:22.
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1: Tá curtindo Nitro Music? Já já tem mais, segura aí.
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2: Independente do tempo que passe, vou sentir saudades eternas da sua presença, do seu carinho e do seu conforto. Que Deus te proteja e te guarde por toda a eternidade.

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5: 16:41.
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8: A sequência do melhor do flashback está de volta.
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1: Agora eu vou indo nessa, obrigada pela companhia, obrigada pela audiência, mas não fica triste não, semana que vem tem mais, viu? Um ótimo final de semana pra você, se cuida, fica com Deus, um grande abraço, tchau, tchau.
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0: Quando eu partir, não temas a minha memória. Diga o meu nome sem hesitar. Reviva as fotos e os vídeos onde minha voz e meu riso ainda ecoam. Caminha pelos meus lugares favoritos, saboreia minhas comidas preferidas e canta as músicas que embalaram meus dias. Eu sei que vai doer. Essas lembranças te farão sentir a minha ausência como uma ferida aberta, uma dor crua que despedaça. Mas com o tempo, essa dor se tornará menos afiada, a ferida menos profunda e a ausência menos lancinante. E, um dia, essas memórias serão mais que dor. Serão a prova de que eu estive aqui, de que vivi e deixei marcas. Não reduza a minha vida ao momento da minha partida. Diga o meu nome, ouça a minha voz, visite o que amei, viva o que vivi. Dessa forma, mesmo na distância, ainda estarei aqui, bem ao teu lado.
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2: Sete e três.
3: Boa noite.
4: Agora aqui na Web Rádio Memorial de Priscila, uma hora de homenagem do cantor Rick, da dupla Rick e Renner. Atualmente, Rick Solo.

0: Alguém que mora no céu te mandou esse recado. Foi tão rápido e eu tive que partir, me fui tão cedo e nem pude me despedir de ti. Te deixei aí com uma saudade enorme dentro do peito e com vários questionamentos, perguntas que nunca terão uma resposta exata. Me desculpe por não me despedir, é que na verdade eu também não queria ir embora assim. Mas já havia chegado a minha hora. Então bati as minhas asas e retornei para a casa. Aqui já não existe mais dor e nem sofrimento. Aqui eu estou em paz, não sofro mais. E eu sinto a sua falta. Sei que você se pergunta isso, mas quero que saiba que mesmo de longe, eu estou com você e sempre vou te proteger. Eu estou tão feliz por essa sua força e quero que continue sempre assim, que nunca perca a sua fé e que nunca desista dos seus sonhos, pois você vai chegar longe. E aqui do céu eu sempre vou vibrar ao te ver realizar tudo aquilo que almeja.
1: Dezenove horas e 56 minutos.
2: Boa noite.

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2: Uma importante mudança na legislação de proteção à mulher entrou em vigor, com a implementação de uma nova medida protetiva que prevê o uso de tornozeleira eletrônica para agressores. A medida visa aumentar a segurança das vítimas e coibir a reincidência de violência doméstica. Essa atualização legislativa, aguardada por muitos, busca oferecer mais ferramentas para o combate à violência de gênero, permitindo um monitoramento mais eficaz e uma resposta mais rápida das autoridades em casos de descumprimento das ordens judiciais.
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5: Oito e três.
6: Boa noite.

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3: Estamos chegando com mais um Love Music. O melhor do romantismo chegando no seu rádio. Eu sou a Maria Lima e esse é o programa que faz você se apaixonar. Vem comigo, sejam bem-vindos.
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1: Uma melhor que a outra aqui no Love Music. Voltaremos já.
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5: A Operação Carbono Oculto, deflagrada, revelou um esquema complexo de lavagem de dinheiro que movimentou cerca de 11,6 bilhões de reais. As investigações apontam para uma vasta rede criminosa que utilizava diversas estratégias para ocultar a origem ilícita dos recursos. As autoridades seguem apurando os detalhes da operação, que representa um duro golpe contra o crime organizado e a corrupção no país, com desdobramentos esperados nos próximos dias para identificar todos os envolvidos.
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0: 8 e 25.
1: Boa noite.
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6: Uma importante mudança na legislação de proteção à mulher entrou em vigor, com a implementação de uma nova medida protetiva que prevê o uso de tornozeleira eletrônica para agressores. A medida visa aumentar a segurança das vítimas e coibir a reincidência de violência doméstica. Essa atualização legislativa, aguardada por muitos, busca oferecer mais ferramentas para o combate à violência de gênero, permitindo um monitoramento mais eficaz e uma resposta mais rápida das autoridades em casos de descumprimento das ordens judiciais.
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3: 8:46.
7: Boa noite.
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